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3: Uma hora da manhã.

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4: São 2 horas.
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2: O último sinal foram 3 horas.

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4: 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Quatro da manhã.

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1: 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Cinco horas.
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2: Não leva a sério essa poesia, os seus sorrisos.
3: Nunca trabalhei em poesia. De repente, algum poema surge, eu penso nos quê?
2: E no entanto, todo o seu discurso é poético. Toda a sua filosofia é poesia.
3: Provavelmente toda a nossa vida é poesia. E todo o objetivo da nossa vida deve ser, quando acabássemos, as pessoas dizerem: morreu.

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2: 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São 6 horas.

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1: 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RL Açores, são 7 horas.
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2: Bom dia, são 8 horas.

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2: O último sinal foram 9 horas.

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2: Altura agora para atualizarmos as notícias na Rádio Lumena. Com a chegada dos meses de verão, o aumento das temperaturas e do consumo de água colocam uma maior pressão sobre a rede pública de abastecimento. Neste contexto, o município da Calheta apela à população para que façam um uso responsável e consciente da água, evitando desperdícios e adotando práticas que contribuam para a preservação deste recurso essencial. O município solicita ainda a colaboração dos lavradores, incentivando a utilização dos pontos de abastecimento disponibilizados para o fornecimento de água ao gado, sempre que possível, de forma a reduzir a utilização da rede pública para esse fim. A colaboração de todos é fundamental para garantir a disponibilidade de água para as necessidades essenciais da população. Afinal, poupar água hoje é ajudar a assegurar o futuro de amanhã. Com a chegada dos meses de verão, o aumento das temperaturas e do consumo de água colocam uma maior pressão sobre a rede pública de abastecimento. Neste contexto, o município da Calheta apela à população para que façam um uso responsável e consciente da água, evitando desperdícios e adotando práticas que contribuam para a preservação deste recurso essencial. O município solicita ainda a colaboração dos lavradores, incentivando a utilização dos pontos de abastecimento disponibilizados para o fornecimento de água ao gado, sempre que possível, de forma a reduzir a utilização da rede pública para esse fim. A colaboração de todos é fundamental para garantir a disponibilidade de água para as necessidades essenciais da população. Afinal, poupar água hoje é ajudar a assegurar o futuro de amanhã. O Presidente do Governo dos Açores entregou recentemente duas novas unidades móveis de reestreio do cancro da mama ao Centro de Oncologia dos Açores. Num investimento de cerca de 755 mil euros financiado pelo Plano de Recuperação e Resiliência. As novas viaturas vão reforçar a capacidade de rastreio e diagnóstico precoce em todo o arquipélago, substituindo equipamentos que já se encontravam desgastados pela utilização. Uma unidade ficará afeta às ilhas de São Miguel e Santa Maria, enquanto a outra percorrerá as restantes ilhas. José Manuel Bulieiro sublinhou a importância da prevenção e da proximidade dos cuidados de saúde, destacando o papel do rastreio na detecção precoce do cancro da mama. O investimento integra um pacote global de cerca de 1,23 milhões de euros destinado ao Centro de Oncologia dos Açores. A saída de peixe fresco dos Açores por via aérea aumentou no primeiro semestre de 2026. Segundo o Serviço Regional de Estatística, foram exportados cerca de 981 mil quilos de pescado fresco, mais 96 toneladas do que no mesmo período do ano passado. São Miguel lidera destacadamente, com mais de 615 mil quilos expedidos, representando quase 63% do total regional. São Jorge, a par de Santa Maria, Terceira e Graciosa, apresentaram uma diminuição face ao primeiro semestre de 2025. O presidente da Câmara Municipal da Horta recebeu, nos espaços do Conselho, o cônsul do Canadá em Portugal, acompanhado pelo assessor dos assuntos de política externa, cultura e comunicação, em audiência de apresentação de cumprimentos. O encontro constitui uma oportunidade para apresentar a realidade do Conselho da Horta e promover um momento de diálogo e partilha sobre diferentes dimensões na vida local, bem como sobre a importância das relações institucionais e dos laços que aproximam os Açores do Canadá. A visita permitiu ainda reforçar a proximidade e o relacionamento institucional num espírito de abertura ao diálogo e à cooperação, valorizando as ligações históricas, culturais e humanas existentes entre os Açores e a comunidade canadiana. O município da Horta sublinha a importância destes momentos de encontro e partilha, que contribuem para fortalecer relações e criar novas oportunidades e colaboração entre instituições. Quanto à informação, ficamos por aqui. Já sabe que estas e outras notícias estão em radiolumena.com.
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Ela é a sereia, é a mãe d'água, a dona do mar. Ela ouve as preces das mulheres marítimas, desencadeia as tempestades, escolhe os homens que há de levar para passar.

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2: Bom dia, são 10 horas.
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2: RL Açores, 11 horas.

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0: 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Boa tarde, são 12 horas.
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2: Altura agora para atualizarmos as notícias na Rádio Lumena. Com a chegada dos meses de verão, o aumento das temperaturas e do consumo de água colocam uma maior pressão sobre a rede pública de abastecimento. Neste contexto, o município da Calheta apela à população para que façam um uso responsável e consciente da água, evitando desperdícios e adotando práticas que contribuam para a preservação deste recurso essencial. O município solicita ainda a colaboração dos lavradores, incentivando a utilização dos pontos de abastecimento disponibilizados para o fornecimento de água ao gado, sempre que possível, de forma a reduzir a utilização da rede pública para esse fim. A colaboração de todos é fundamental para garantir a disponibilidade de água para as necessidades essenciais da população. Afinal, poupar água hoje é ajudar a assegurar o futuro de amanhã. Com a chegada dos meses de verão, o aumento das temperaturas e do consumo de água colocam uma maior pressão sobre a rede pública de abastecimento. Neste contexto, o município da Calheta apela à população para que façam um uso responsável e consciente da água, evitando desperdícios e adotando práticas que contribuam para a preservação deste recurso essencial. O município solicita ainda a colaboração dos lavradores, incentivando a utilização dos pontos de abastecimento disponibilizados para o fornecimento de água ao gado, sempre que possível, de forma a reduzir a utilização da rede pública para esse fim. A colaboração de todos é fundamental para garantir a disponibilidade de água para as necessidades essenciais da população. Afinal, poupar água hoje é ajudar a assegurar o futuro de amanhã. O Presidente do Governo dos Açores entregou recentemente duas novas unidades móveis de reestreio do cancro da mama ao Centro de Oncologia dos Açores. No investimento de cerca de 755 mil euros financiado pelo Plano de Recuperação e Resiliência. As novas viaturas vão reforçar a capacidade de rastreio e diagnóstico precoce em todo o arquipélago, substituindo equipamentos que já se encontravam desgastados pela utilização. Uma unidade ficará afeta às ilhas de São Miguel e Santa Maria, enquanto a outra percorrerá as restantes ilhas. José Manuel Bolieiro sublinhou a importância da prevenção e da proximidade dos cuidados de saúde, destacando o papel do rastreio na detecção precoce do cancro da mama. O investimento integra um pacote global de cerca de 1,23 milhões de euros destinado ao Centro de Oncologia dos Açores. A saída de peixe fresco dos Açores por via aérea aumentou no primeiro semestre de 2026. Segundo o Serviço Regional de Estatística, foram exportados cerca de 981 mil quilos de pescado fresco, mais 96 toneladas do que no mesmo período do ano passado. São Miguel lidera destacadamente, com mais de 615 mil quilos expedidos, representando quase 63% do total regional. São Jorge, a par de Santa Maria, Terceira e Graciosa, apresentaram uma diminuição face ao primeiro semestre de 2025. O presidente da Câmara Municipal da Horta recebeu, nos espaços do Conselho, o cônsul do Canadá em Portugal, acompanhado pelo assessor dos assuntos de política externa, cultura e comunicação, em audiência de apresentação de cumprimentos. O encontro constitui uma oportunidade para apresentar a realidade do Conselho da Horta e promover um momento de diálogo e partilha sobre diferentes dimensões na vida local, bem como sobre a importância das relações institucionais e dos laços que aproximam os Açores do Canadá. A visita permitiu ainda reforçar a proximidade e o relacionamento institucional num espírito de abertura ao diálogo e à cooperação, valorizando as ligações históricas, culturais e humanas existentes entre os Açores e a comunidade canadiana. O município da Horta sublinha a importância destes momentos de encontro e partilha, que contribuem para fortalecer relações e criar novas oportunidades e colaboração entre instituições. Quanto à informação, ficamos por aqui. Já sabe que estas e outras notícias estão em radiolumena.com.
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1: 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Treze horas nos Açores.

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2: O último sinal foram 14 horas.

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4: Boa tarde, 15 horas.
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7: Altura agora para atualizarmos as notícias na Rádio Lumena. Com a chegada dos meses de verão, o aumento das temperaturas e do consumo de água colocam uma maior pressão sobre a rede pública de abastecimento. Neste contexto, o município da Calheta apela à população para que façam um uso responsável e consciente da água, evitando desperdícios e adotando práticas que contribuam para a preservação deste recurso essencial. O município solicita ainda a colaboração dos lavradores, incentivando a utilização dos pontos de abastecimento disponibilizados para o fornecimento de água ao gado, sempre que possível, de forma a reduzir a utilização da rede pública para esse fim. A colaboração de todos é fundamental para garantir a disponibilidade de água para as necessidades essenciais da população. Afinal, poupar água hoje é ajudar a assegurar o futuro de amanhã. Com a chegada dos meses de verão, o aumento das temperaturas e do consumo de água colocam uma maior pressão sobre a rede pública de abastecimento. Neste contexto, o município da Calheta apela à população para que façam um uso responsável e consciente da água, evitando desperdícios e adotando práticas que contribuam para a preservação deste recurso essencial. O município solicita ainda a colaboração dos lavradores, incentivando a utilização dos pontos de abastecimento disponibilizados para o fornecimento de água ao gado, sempre que possível, de forma a reduzir a utilização da rede pública para esse fim. A colaboração de todos é fundamental para garantir a disponibilidade de água para as necessidades essenciais da população. Afinal, poupar água hoje é ajudar a assegurar o futuro de amanhã. O Presidente do Governo dos Açores entregou recentemente duas novas unidades móveis de reestreio do cancro da mama ao Centro de Oncologia dos Açores. Num investimento de cerca de 755 mil euros financiado pelo Plano de Recuperação e Resiliência. As novas viaturas vão reforçar a capacidade de rastreio e diagnóstico precoce em todo o arquipélago, substituindo equipamentos que já se encontravam desgastados pela utilização. Uma unidade ficará afeta às ilhas de São Miguel e Santa Maria, enquanto a outra percorrerá as restantes ilhas. José Manuel Bolieiro sublinhou a importância da prevenção e da proximidade dos cuidados de saúde, destacando o papel do rastreio na detecção precoce do cancro da mama. O investimento integra um pacote global de cerca de 1,23 milhões de euros destinado ao Centro de Oncologia dos Açores. A saída de peixe fresco dos Açores por via aérea aumentou no primeiro semestre de 2026. Segundo o Serviço Regional de Estatística, foram exportados cerca de 981 mil quilos de pescado fresco, mais 96 toneladas do que no mesmo período do ano passado, São Miguel lidera destacadamente, com mais de 615 mil quilos expedidos, representando quase 63% do total regional. São Jorge, a par de Santa Maria, Terceira e Graciosa, apresentaram uma diminuição face ao primeiro semestre de 2025. O presidente da Câmara Municipal da Horta recebeu, nos espaços do Conselho, o cônsul do Canadá em Portugal, acompanhado pelo assessor dos assuntos de política externa, cultura e comunicação, em audiência de apresentação de cumprimentos. O encontro constitui uma oportunidade para apresentar a realidade do Conselho da Horta e promover um momento de diálogo e partilha sobre diferentes dimensões na vida local, bem como sobre a importância das relações institucionais e dos laços que aproximam os Açores do Canadá. A visita permitiu ainda reforçar a proximidade e o relacionamento institucional num espírito de abertura ao diálogo e à cooperação, valorizando as ligações históricas, culturais e humanas existentes entre os Açores e a comunidade canadiana. O município da Horta sublinha a importância destes momentos de encontro e partilha, que contribuem para fortalecer relações e criar novas oportunidades e colaboração entre instituições. Quanto à informação, ficamos por aqui. Já sabe que estas e outras notícias estão em radiolumena.com.
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2: São 16 horas.
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Olá, muito boa tarde, sejam bem-vindos a mais uma edição do Heartbeat Music. Deste lado convosco a partir deste momento e para ficar até às 18 horas na antena da Rádio Lumena e RL Açores, está Alexandre Alfernaz. Iniciamos musicalmente com Martin Garrix, este é Catarina. Um tema que foi gravado o videoclipe na Ilha da Madeira. Esta semana trazemos-vos como entrevista, no Conversas com a Essência Musical, o instrumentista Luís Martelo. E já agora, tu que és açoriano, andas por aí e produzes até música. Contacta-nos se queres ser entrevistado, se queres divulgar o teu projeto. Este é o sítio ideal para o fazeres, portanto, contacta a RL Açores. Entre em contacto connosco via redes sociais e cá estamos nós para te receber no Conversas com a Essência Musical, até porque damos prioridade aos açorianos de brilharem nas nossas entrevistas.

Temos, como é habitual, também a apresentação do Top 5 da IRL hoje em primeira mão, mas isto já na segunda hora. E na segunda hora também teremos direito a ouvir as notícias do mundo da música. Fique então por aí, somos Heartbeat Music, sou Alexandre Alvernaz na condução da emissão desta tarde de domingo. RL Açores, até às 18 horas.

ainda antes de irmos à nossa entrevista de conversas com Essência Musical com Luís Martel. Seguimos com a nova de Martin Garrix com o Usual U2. Chama-se Fireflies.

0: Bem-vindo, Luís Martel.
1: Olá.
0: E já agora, parabéns pelo primeiro lugar do top da semana passada. Esta semana ainda não divulguei o top, portanto não sei em que lugar é que estás. Mas, se calhar, provavelmente, voltas a avisar, não é? Mas, veremos. Bem-vindo então ao nosso Conversas com a Essência Musical e vamos falar essencialmente sobre música, mas antes disso, e para quem não se conhece, vamos te dar a conhecer a quem está lá em casa. Quem é Luís Martel? De onde vem o Luís Martel e como é que esta cena da música entra na tua vida?
1: Então, eu sou de uma aldeia perto de Coimbra, chamada Barcoço, do Conselho da Mialhada. Comecei a tocar com 7 anos de idade, numa filarmónica. Depois, mais tarde, fui músico da banda do Exército. A minha história ficou conhecida porque eu fui sem abrigo durante 3 anos depois de ter estado no Exército. E depois desses 3 anos, a minha vida voltou a dar uma grande volta. Eu consegui, graças a Deus e com muita ajuda, a voltar à minha carreira no top e a construir aquilo que eu queria com a música. E tenho andado pelo mundo todo. Os Açores são a minha segunda casa. Já estive aí na Rádio Lumena com o Luís, penso eu, o DJ.
0: O Norberto.
1: Sim, o Norberto, exatamente. Pronto, e São Jorge é lindíssimo, mas os Açores, acho que a maioria da malta daí já deve ter ouvido falar. Portanto, é isso. É isso que eu sou.
0: Como é que entra a música na tua vida?
1: Entrou na banda filarmónica, como eu disse, aos 7 anos de idade. Na altura, na minha aldeia, não havia mais nada. Havia o futebol sénior, onde os mais velhos iam jogar a bola e as crianças iam todas para a banda e para a catequese. Era a tradição dali, né? Toda a criança ia fazer alguma coisa. Nem todos iam lá para a música, até eu ia para lá para jogar futebol dentro do salão da banda, mas pronto, era a nossa maneira de estarmos todos juntos. Era quase que o ATL da altura, né? Mas foi ali que tudo começou.
0: E como é que fazes o teu percurso até chegar a este momento, que é o momento de auge, hein? Em que se ouve falar de Luís Martel em qualquer lugar?
1: Graças a Deus. Então foi tudo, olha, se eu não tivesse passado o que eu passei, aqueles 3 anos na rua, se calhar era só mais um músico profissional, porque eu era profissional, estava na banda do Exército, mas nunca ia ser talvez reconhecido como um artista solo, né? Como o nome, porque nós não sabemos o nome de todos os músicos profissionais que há em Portugal. Normalmente calhacam aos cantores, porque são a cara das bandas. E eu consegui, com a maturidade que eu ganhei nesse período difícil da minha vida, criar uma identidade muito própria, muito minha, e como eu vivi isolado esses 3 anos, isso também me fez trabalhar um bocado isolado. Só que esse isolamento permitiu-me criar uma imagem muito própria, uma onda que é muito minha, olhar para o mundo de outra forma e ver porque é que os cantores podiam fazer uma coisa que tocasse um público em geral e nós instrumentistas não. Tínhamos de estar sempre presos ou às orquestras ou às filarmónicas e como Deus foi o talento que me deu, foi a trompeta, eu queria tocar o coração das pessoas. Pronto, e então fui explorando até que cheguei ao ponto onde eu estou agora. É claro que a minha história ajudou em termos mediáticos, não é? Por causa dos programas de televisão que exploraram muito a minha história, mas isso não se mantém se não houver trabalho duro, porque aparecer é muito fácil, depois o pior é manter. E posso dizer que os Açores foram grandes responsáveis pelo sucesso da minha carreira, porque desde que eu caí aí na Ilha do Pico há 2 anos e meio, mais ou menos, a partir daí foi, aliás, este ano já estive 3 vezes nos Açores, vou outra vez, estive aí em São Jorge, vou para o Faial agora em outubro, acabei de chegar de São Miguel na segunda-feira, há 2 dias eu recebi a notícia que estava em primeiro lá em São Miguel, aí no vosso top. Epá, e são... É o sítio onde eu me sinto mais acolhido, mais acarinhado. São pessoas, é o verdadeiro Portugal que se perdeu. Aí ainda se mantém e isso também faz com que levem as pessoas de quem gostam ao colo, que é aquilo que já não acontece no continente. No continente cai um americano qualquer, um inglês, e é tudo muito internacional e tudo muito fixe. E aí ainda se continua a levar ao colo, por assim dizer, aquele artista que realmente se gosta, como antigamente as garotas gostavam muito do Marco Paulo, por exemplo, e então toda a gente ouvia, não era? Hoje em dia já não, tu até podes gostar, mas queres é Taylor Swift e o Bad Bunny e o não sei quem, pronto. E vocês ainda continuam a ter muito isso, e isso ajudou-me muito e trouxe muito trabalho que depois me projetou para o Canadá e para os Estados Unidos através de açorianos. Ou seja, comecei a ganhar, lá está, é uma roda sem fim e eu só tenho a agradecer ao pessoal daí.
0: Muito bem, ou seja, acabas por ser um roqueal do presente, porque o roqueal
1: é mais ou menos
0: esta parte do instrumento.
1: Exatamente, e foi uma coisa que ficou pelo caminho. Depois entrou o roqueal e eu em Portugal, assim, vá nesta onda mais mediática, não conheço ninguém que como instrumentista tenha feito, pá, aquele pessoal do jazz, mas lá está, o jazz é uma coisa, um nicho fechado, né? Depois tens o clássico, também não é para todos, assim numa onda muito para o público todo, não conheço conheço realmente mais ninguém.
0: Pelo menos instrumentos de sopro, sim.
1: Sim, é um monstro.
0: Pianistas temos alguns, né? Mas instrumentos de sopro não há muitos com grande destaque.
1: Não há. Infelizmente, pode ser que isto seja, que isto abra mais portas agora, né?
0: Bem, preparado para falarmos sobre música?
1: Claro.
0: Bora lá. Então, começo pelo início. Tu agora crias também, portanto tens peças tuas e daí estás o saboroso em primeiro lugar do nosso top. Como é que se processa o teu processo criativo? É uma coisa caótica ou é uma coisa com receita certa?
1: Não, a criação da música original, eu, ao início eu tentei criar porque eu achava que tinha que ter música minha, que era é aquela coisa, pronto, queres ganhar nome, queres fazer algum sucesso, tens de criar uma coisa que seja tua. Mas eu depois percebi que essa fórmula não funciona muito bem, porque começa a ser uma coisa forçada e por muito que tu fazes música tua, não atinges o público. Então eu comecei a ir por aquilo que eu sinto e aquilo que eu vivo, e em vez de estar preocupado, tenho que criar. Entendes? Por exemplo, o Saboroso veio dos meus concertos no Pico, da minha passagem pela Ilha do Pico, até em São Jorge, aliás, foi criada depois da minha vida de São Jorge, a vista que eu tive do Pico daí, as pessoas, aquilo foi em homenagem ao Pico, mas na verdade foi em homenagem ao Triângulo, aí às pessoas todas. E tudo aquilo que eu sinto ou que as pessoas me fazem sentir quando eu chego a casa, há um momento às vezes que se faz luz e eu digo, é aqui, pronto, é isto, é aquilo que eu estou a sentir naquele momento, e tu tens que aproveitar para criar aí, porque se tu guardares, eu conheço, tenho colegas que guardam essas memórias e depois já às vezes tentam escrever, só quando eles vão tentar escrever já estão com problemas na vida, já estão tristes, ou seja, o sentimento não vai ser o mesmo. Portanto, para mim é quando eu venho de uma viagem, quando eu venho de um sentimento, é naquele momento ali, pronto, escrevo, toco, gravo no telemóvel, às vezes meto-me a assobiar. Eu fui subir o Pico à montanha e ia com o telefone a assobiar as coisas que me estavam a passar assim, aquelas melodias, e depois quando venho a casa junto tudo, pronto, é a partir daí. O meu processo criativo é muito leve comparado a muitos colegas que eu tenho. Isto nesta parte instrumental, porque muita gente não sabe, mas eu escrevo músicas para outros artistas, letras até. Já escrevi para o Badocha, já escrevi para muita malta do Kizomba. Letras sempre foi uma coisa que eu fiz. E aí já é um processo diferente. É um processo de cuidado em que eles me dizem o que é que eles pretendem, qual é o texto, e então tem a linhas em que eu sigo e aí é uma poesia. Em termos instrumentais é diferente. Isso em termos instrumentais, eu acho que o mais importante de uma música é o som, é a melodia. Por isso é que hoje em dia, infelizmente, tu tens muita música que faz sucesso e a letra é uma tristeza. Mas é, pronto. Mas porque a melodia tem que ser realmente muito bem cuidada, porque é aquilo que fica nas orelhas, né? É aquilo que fica gravado. E então eu tenho, nisso aí tenho muito mais cuidado em fazer alguma coisa que realmente toque o coração das pessoas.
0: Falas agora,

0: já se apaixonou, que é provavelmente 99.9% do mundo, né? Se ouvir aquela música, sente. Nós temos música, olha, o Para o Braço da Minha Mãe, do Pedro Brunhosa, por exemplo, uma música tão simples, pouco tem, mas aquela letra, lá está, e ali é a letra também. Tudo aquilo que lá diz, tudo o que transporta saudade, nostalgia, amor, traz memórias, e são as memórias que nos fazem chorar, mas que nos fazem sorrir, que nos fazem sentir mais leves, pronto, é essa a palavra. Independentemente da música te fazer chorar ou sorrir, ela vai te fazer sentir mais leve de alguma forma, porque vai-te ajudar a tirar fora um sentimento que tu lá tens. E eu acho que isso na música é o mais importante. Nós devemos ser educadores também hoje em dia, e por isso é que eu, por exemplo, nada contra em termos económicos de quem faz, mas em termos musicais tenho contra, e quem conhece, por exemplo, o funk brasileiro, apesar de eu saber que há muita gente que gosta e há câmaras que contratam, até aí a Câmara das Belas, que eu dou-me muito bem com todos, já contrataram, mas para mim, musicalmente, estamos a destruir a próxima geração, porque tudo aquilo que é ensinado ali vai ser aquilo que a próxima geração vai usar como conceitos e como valores. E eu acho que nós artistas temos de ter muito cuidado com isso hoje em dia, e na minha música é uma coisa que eu tenho que ter muito cuidado. É muito fácil fazer sucesso hoje, fazes uma música com uma batida maluca, uma letra toda doida, isso é muito fácil, e com as redes sociais eu costumo dizer, tu tiras a roupa toda, metes-te a correr na rua todo nu, amanhã estás virado. É estúpido, mas é verdade. Infeliz, é muito fácil ser famoso hoje em dia, e as pessoas confundem a fama com o reconhecimento. Eu quero ser reconhecido por aquilo que eu faço, por aquilo que eu faço ter valor, não por ficar viral, porque isso é muito fácil. É muito fácil, mas é um caminho que vai ter um preço muito duro no futuro.
1: Bem, a música é terapêutica. E agora pergunto, concordas que seja da mesma forma para quem a escreve, para quem a cria, e também para quem está do outro lado a ouvir e a integrar aquela música na sua vida?
0: Sem dúvida. De formas diferentes. Lá está, quando nós queremos música original, é exatamente isso que eu queria explicar há bocado. Eu tenho que criar música de forma a que as pessoas que estão a ouvir se identifiquem, e é isso que vai fazer o sucesso da música. E hoje em dia há muitos artistas, quando tentam fazer música original, ela é forçada, porque é focada neles, é o ego do eu. Só que depois a outra pessoa não vai sentir nada. O que é que me interessa fazer, sei lá, uma música que eu construí uma casa top e tenho um grande carro? O que é que isso vai dizer a ti? Nada, percebes? Se fores uma pessoa da aldeia, isso não te vai ensinar nada. Agora, se eu fizer uma música em qualquer coisa que tu já passaste, a saudade de uma mãe, a saudade do pai, um amor perdido, toda a gente já passou por essas coisas. Isso é terapêutico para quem ouve, mas na verdade também é para mim, porque eu estou a pôr em papel, estou a libertar coisas que eu vivi, são as minhas vivências. Isso ajuda a curar feridas muitas vezes. Eu, por exemplo, já curei uma grande desilusão de amor através da música. E muita gente me acompanhou desde o início, mesmo o início, estamos a falar de 2008, 2009, quando eu comecei a escrever letras. Eu tive uma grande desilusão de amor aí em 2011, e andei ali 2 anos da minha vida que, se não fosse o libertar, se não fosse assim, tinha sido por lágrimas e por raiva e se calhar por frustração. E hoje em dia é ao contrário, tenho o amor da minha vida, que é a minha esposa, e os meus filhos, que esse amor também me faz bem jogar fora, mostrar ao mundo como é que eu já estive e onde é que eu estou agora, que há um conforto, que há sempre uma esperança. Eu acho que a música é isso, é trazer memórias, trazer esperança às pessoas e uma luz, seja de que forma for.
1: Parafraseando o José Cid, que já foi nosso convidado, e pegando naquilo que tu estavas a dizer das letras, não é? Já não terem conteúdo, o José

0: e que falam de coisas sem conteúdo, portanto não. E a beleza da poesia, assim, traz-nos já as emoções à flor da pele, diretamente e com história, com conteúdo.
1: Verdade.
0: Não é?
1: E tivemos um grande exemplo agora, o Luís Represas, que faleceu, um músico.
0: Também tive a oportunidade de o entrevistar também.
1: Um grande homem que por exemplo, em vez de estar preocupado em fazer coisas, chegou a agarrar no poema Eterno da Flor Bela Espanca, não é? E daquele poema a fazer. E os Chutes e Pontapés fizeram o mesmo, o Homem do Lema, há tanta música dos Chutes que são poemas que já existiam. E sim, é aquilo que está a fazer falta à música portuguesa cada vez mais. Temos artistas a escrever muito bem, estão a começar a aparecer alguns artistas mais preocupados com as letras outra vez. Embora depois pequem um bocado por outro lado, que é o que eu acho, que é as letras são top em alguns, mas depois também soam todos da mesma forma. Um gajo nem consegue distinguir quem é que está a cantar na rádio. São todos mais ou menos dentro daquela linha. Eu acho que faz falta identidade hoje. Pronto.

0: faz muito falta, que é o nome do meu próximo álbum, é a Identity. Exatamente por causa disso, eu acho que faz falta criarmos uma coisa nossa e voltar à Portugalidade, voltar àquela música. Há um artista, por exemplo, aí nos Açores, pá, que é um grande amigo meu e eu o amo de coração, e eu acho que até tem um sucesso relativo, mas podia ter muito mais, que é o João Muniz, que... Epá, o João tem uma identidade única. O André Goulart, do Pico, que veio tocar comigo agora até no continente, num festival, o André Goulart lançou um álbum também lindíssimo, com canções lindas, que tu ouves aquilo e soa aos Açores, soa à música açoriana, soa aquela guitarra da terra, a viola da terra, como vocês chamam, tem aquela sonoridade, isso é identidade. E eu acho que é isso que nos falta, fazer coisas que sejam nossas. Outra vez.
1: Temos o exemplo dos nossos tributos também, dos Açores, de São Jorge, aliás.
0: Sim, exatamente.
1: E os Marília, agora.
0: Exatamente, Marília, é isso mesmo.
1: É uma sonoridade própria. E
0: o André Goulart é dos Marília. É exatamente, exatamente por aí também.
1: Uma construção frásica que dá sentido, não é? À música.
0: Precisamente, precisamente. Está a acontecer agora muito com a música alentejana também.
1: Exatamente.
0: Os produtos alentejanos estão a trazer aquele canto, que já não é o canto tradicional,
1: óbvio, é um canto
0: inspirado. Mas é isso. Nós podemos evoluir sem perder as raízes, que é isso que eles estão a fazer. E é isso é que é lindo.
1: Eu mesmo com a Bárbara Bandeira e o Nuno Ribeiro, que também estão a fazer este cruzamento do tradicional com o pop.
0: O Nuno Ribeiro está a fazer um trabalho que é espetacular. Os Calema, por exemplo, que se mantiveram no Zouk, que a malta chama Kizomba, sem perder também essa onda tradicional, estão a trazer muitas vezes até música portuguesa, como fizeram com o Marisa e com o Nuno Ribeiro. É isso. Fazer coisas novas sem perder a identidade. Nós não precisamos de vender o corpo nem vender a alma para poder fazer sucesso, porque isso vai resultar por um período muito curto, que é enquanto tivermos esta geração burrificada, como eu costumo chamar, porque foram burrificados por culpa de outras gerações também, e a próxima ainda há de ser pior, até que a malta acorde. Eu acho que a próxima ainda vai sofrer e depois vai chegar a um buraco sem fundo. Quando esta geração acabar, vão deixar de consumir isso, e depois não vamos ter mais ninguém que escreva, não vamos ter mais ninguém que cante, e acabou. Pronto, é aquilo que vai ser. Por isso a gente não podemos perder, temos que manter aqui um bocado o foco, senão...
1: Acreditas que a música pode mudar vidas?
0: Sem dúvida. A música mudou a minha.
1: Do outro era o que eu ia dizer.
0: Sem dúvida. A música manteve-me sempre com um sonho e com uma visão de futuro, né? Apesar de tudo, e ajudou-me sempre a desabafar. Se bem que, assim, que salvou a minha vida, eu tenho um bocado de cuidado de dizer isto, porque eu tive um encontro com Deus muito grande quando vivi na rua, e foi isso que me salvou a vida, não foi a música. Quem me salvou a vida foi Deus, sem dúvida. Se Jesus não estivesse comigo ali, não havia música que me salvasse. Mas o que eu quero dizer é que a música fez com que a dor que eu passei fosse mais leve, percebes? Fez com que eu conseguisse atravessar os momentos de uma forma mais leve. Lá está, escrevendo, cantando, assobiando, fosse o que fosse, tinha sempre a música comigo. E sem dúvida, ainda hoje, as pessoas dizem que eu levo a vida com uma alegria muito grande, até quando há problemas maiores, precisamente porque temos música, porque consigo tirar a mente dos problemas e focar-me em coisas boas, não é? Tem esse poder. Eu, por exemplo, se estiver triste, nem ouço música minha. Eu raramente ouço música minha, que seja a primeira. Eu gosto muito de ir ouvir músicas que me façam bem. Lá está, e quais é que eu vou procurar? Aquelas que me tocam, não é? Não vou
1: e
0: procurar batidas.
1: Quais são as que te tocam? Já agora.
0: Olha, acho que me tocam, vou te dizer, Pedro Brunhosa gosto muito em termos musicais. Martinho da Vila é uma música que me faz, não sei porquê, traz memórias de criança que me faz mexer. Tom Jobim, sei lá, Elvis Presley, adoro. Alicia Keys é a minha favorita, porque quando é aquela parte sentimental e soul, vou muito para Aretha Franklin, Alicia Keys, Whitney Houston. Ou seja, aquelas vozes, eu às vezes nem quero saber da letra, que eu antes não entendia inglês, agora vivo em Inglaterra, claro que entendo. Mas só a voz, só a alma que eles metem a cantar ali, aquilo até me dá, sei lá, faz-me viajar assim um bocadinho, eu adoro isso.
1: Faz-nos, fazendo um paralelismo para as nossas vozes portuguesas, faz-nos lembrar da Sara Tavares, que já não está cá, não é?
0: Precisamente.
1: Que se envolvia com a música que cantava. A Anabela, por exemplo, essa está cá.
0: São vozes. Cesar e Évora, são é tudo que me traz memórias e que eu adoro, pronto.
1: A Marisa.
0: Maria, pronto, isso nem é possível, até a Amália, Camané, lá está, aqueles nomes que hoje em dia a malta já não valoriza tanto, infelizmente. Pai, às vezes vou descobrir trabalhos deles que nem ficaram tão conhecidos, e é esses que eu gosto mais de ouvir. Adoro o Zé Cid, por exemplo, as músicas do Zé. Ele, por exemplo, o Zé é um exemplo, ele fala da poesia, mas é um exemplo que a poesia também podia ser uma poesia popular e tolinha, desde que fosse com sentido. Ele canta aquela música como Macaco Costa de Banana, eu gosto dele. Aquilo tem ali umas piadas também assim meio sexuais, mas ele conseguiu fazer aquilo sem nenhuma maldade e com uma musicalidade espetacular, não é? Enquanto hoje em dia as pessoas têm que fazer aquilo de uma forma badalhoca, que não faz sentido. Temos o Kim Barreiros, o exemplo do Kim Barreiros também, que é o Pimba português, que não existe em mais lado nenhum do mundo, né? Tem aquelas piadas populares, mas sem maldade. Hoje em dia a malta tenta cair numa onda que, não sei, não me agrada nadinha, mas pronto.
1: Luís, e se de repente não existisse música, a música não foi inventada, seria de quê?
0: Aí já me estás a complicar o sistema. Olha, aliás, se a música não tivesse sido inventada, eu acho que nada tinha sido inventado, portanto talvez eu nem sequer existisse também, porque Deus tem um propósito para todos. Mas não sei, se a música não existisse, eu talvez me dedicasse única e exclusivamente a tentar entender o mundo e a vida, assim, a natureza. A natureza, a arqueologia, eu sou muito fascinado por tudo isso, porque lá está, na verdade é como a música, são coisas que nos fazem viajar de outra forma. Olha o eclipse hoje, porque é que as pessoas gostam tanto do eclipse? É só uma simples coisa que a lua passa ali à frente, mas aquilo faz-nos imaginar o que é que poderá haver para além de... E a música é isso. A música é isso. Tudo aquilo que as pessoas não conseguem entender ou que te fazem imaginar coisas é tudo muito bom. E eu acho que realmente é o sentido da vida, é isso. É nós não conseguirmos nunca entender tudo e saber tudo. Porque se a gente soubesse tudo, entendesse tudo, a vida ia ser muito aborrecida.
1: Bem... Sabes que no Médio Oriente a música foi simplesmente banida pelos talibãs.
0: Banida. Não, e sim.
1: E como é que te sentirias num ambiente deste? Opressivo, em que a música não é autorizada, em que as pessoas nem sequer trautear uma música
0: podem.
1: Porque senão vão presos, são massacrados. Como é que te sentirias num contexto destes?
0: Eu tenho vários amigos. No Irão, no Afeganistão, e eu fui militar 5 anos, e eu, o meu outro lado, para além da música, sempre foi um bocado a disciplina militar, apesar de eu me ter perdido ali nessa fase da minha vida em que tive esses anos na rua, mas eu rejo muito hoje por isso, e eu tenho quase a certeza absoluta que eu ia ser um bocado um justiceiro e provavelmente ia levar um tiro na cabeça, porque... Porque eu até em Portugal, que ainda temos algumas liberdades, já vou fazendo algumas lutas, parte de algumas lutas que nos põem em risco e que podem cortar as pernas como artistas. Porque em Portugal, infelizmente, também já começam a acontecer coisas que as pessoas não estão a perceber. Às vezes é o princípio, o Irão, o Afeganistão, tudo isso começou de algum lado, que as pessoas não viram. Principalmente no Irão. O Afeganistão foi mais ou menos tomado, lá está, pelos talibãs, mas, por exemplo, no Irão foi um regime que foi começando, na Venezuela, por exemplo, noutros países em que também não se pode, na Coreia do Norte. Então é preciso ter muito cuidado com certos sinais que nós temos. Nós temos gente em Portugal, artistas que estão a ter contas banidas no Facebook, no Instagram, por falarem contra certas situações do governo, e é preciso ter muito cuidado, porque isso é o princípio do fim. E os primeiros a pagar são sempre aqueles que têm uma voz que chega a muitas pessoas, que é quem? Televisões, rádios, artistas. Nós vamos ser os primeiros a ser bloqueados sempre, porque eles, bloqueando a tua voz, vão bloquear a minha, porque a minha já não chega às pessoas, né? Então é preciso ter muito cuidado, e eu acho que se vivesse num país desse, de certeza que eu ia ser um militar, um lutador, até que a coisa acabasse, e ia-me dedicar, de certeza, a defender pessoas. Tenho a certeza absoluta, faz parte de mim, e nesse período que vivi na rua, as pessoas que me conhecem sabem que eu também sou muito assim. Não gosto de injustiças, e eu acho que ia ser talvez o meu fim. Assim.
1: Já alguém se chegou perto de ti e partilhou contigo uma história relativa a uma música tua ou alguma atuação tua, alguma performance tua, que te tenha marcado de alguma maneira, que te tenha deixado aquilo na cabeça?
0: Sim. Já. Várias. Olha, eu, está nas entrevistas aí da televisão, se a malta quiser ir ver. Eu tive situações aqui quando eu comecei a tocar nas casas de pessoas com demência, cá em Inglaterra, logo a seguir à pandemia, não havia concertos. Eu tinha pessoas lá com Alzheimer ou com Parkinson que não falavam há anos, e eu começar a tocar e as pessoas levantarem-se e dizerem: ah, isto é o Louis Armstrong, isto é o não sei o quê. Pessoas que não falavam há anos, ou seja, as memórias ali. E recentemente, com música minha original, eu tive um senhor que veio num... Aliás, foram duas situações. Um senhor veio no concerto, no final de um concerto, e vou dizer que foi aí nas velas. Não vou dizer quem foi, mas a pessoa soube isso. E o senhor chegou ao pé de mim no fim e disse-me: eu ontem tive para me matar, a melhor coisa que eu fiz foi comprar este bilhete. E deu-me um abraço e saiu a chorar, pronto. E para mim aquilo foi... Fiquei a pensar, mas o quê? Depois ficas um bocado naquela... Queres falar com a pessoa, mas a pessoa desapareceu. Eu lembro-me da cara da pessoa. E pronto, o senhor disse que estava a passar por um problema, tentou-se, estava para se matar e decidiu comprar um bilhete e foi ao meu concerto, e que foi a melhor coisa que fez sair de lá mais leve. Pronto. E agora em Bozela, estive em Bozela a fazer um tributo ao Frank Sinatra e tive outro senhor que me disse: olha, estou a passar um momento muito difícil e há muitos anos que não me sentia como tu me fizeste sentir. Pronto. E
1: para incrível. Mim, tu és a segunda pessoa que foca, eu enquanto psicóloga de profissão, porque essa é a minha verdadeira profissão.
0: Ah, não sabia.
1: Fico fascinada com estas vossas histórias. O Carlos Alberto Muniz também já tinha partilhado uma história neste sentido, em que alguém na casa do artista com demência já avançada se levantou e começou a cantar, era fadista, ele tocou o fado dessa pessoa, eu já não me recordo quem era a fadista, e ela começou a cantar com ele. Mas já não falava há anos. Essa pessoa já não falava há anos, mas levantou-se, cantou o fado do início ao fim e voltou a ficar muda. Essa é a segunda partilha que fazem no Conversas com a Essência Musical, que realmente faz sentido falarmos sobre isto, sentido falarmos da essência da música e o poder que a música tem na vida das pessoas, que é esta a minha intenção, é puxar esta questão. E é fascinante como é que a música tem este poder de reavivar uma função que supostamente estaria apagada, não é?
0: Yeah.
1: Cerebralmente, neurologicamente falando, e a pessoa volta a viver por momentos curtos, embora curtos, e volta a falar do nada.
0: A sensação de ver ao vivo é incrível, ainda por cima quando, no caso desse senhor que me aconteceu, por exemplo, ele lembrou-se da música, do autor, que era o Louis Armstrong, e depois olhou para a neta que estava ao lado, toda emocionada, e nem sequer sabia quem era a neta na mesma. Impressionante, como é que a música consegue ficar lá marcada dentro e o nome da pessoa que esteve sempre contigo ali não... Não sei, são... Ah, talvez as frequências com que a música mexe no cérebro, não sei.
1: Essa é outra questão muito falada atualmente, que é Sim. O poder de cura com as frequências musicais, não é?
0: Exatamente. E porque a música está provado que usa um lado do cérebro que certas memórias não usam outro. Então talvez falte explorar mais esse. E como tu dizes, há bebés, por exemplo, com tumores que já foram curados com frequências musicais de música clássica. São metidos a ouvir música clássica e está provado que aquilo cura. Agora o porquê, pronto, lá tem só a ciência, só Deus para saber. Mas que realmente a música tem um poder, tem.
1: Bem, uma última pergunta. Se te dessem a oportunidade de escolher alguém no mundo da música, seja internacional ou nacional, para trabalhar contigo em parceria, qual o nome que tu escolherias para fazer este tipo de parceria?
0: Olha, até vou dizer dois. Vou dizer um nacional e um internacional. Nacional, daqueles que eu ainda não trabalhei pessoalmente, seria sem dúvida o Pedro Brunhosa. E até seria o tema O Abraço da Minha Mãe, que eu já gravei dele, mas nunca gravei com ele, e era uma coisa que eu gostava de fazer, a parceria. Internacional, sem dúvida nenhuma que seria a Alicia Keys neste momento. Das que são vivas, tenho outras, mas que infelizmente já faleceram, mas sem dúvida a Alicia Keys. São dois artistas que me dizem muito por causa da alma que eles metem, tanto nas letras como nas melodias, e é isso.
1: E agora a Alicia Keys aparecia por trás de ti. Olá!
0: A minha filha chama-se Alicia por causa dela.
1: Se a brincar, é um bocadinho difícil, mas nada impossível, não é?
0: Nada impossível. Nada. Tenho tocado com artistas que eu achava que era impossível.
1: Agora deixo-te aberto a antena, o espaço da antena da RL Açores, para deixares aqui uma mensagem ao nosso público que está lá em casa, que nos ouve através do FM nas 5 ilhas do Grupo Central do Arquipélago, portanto, Terceira Graciosa, São Jorge, Fael e Pico, mas também que nos ouve através do nosso, da nossa emissão online, portanto, estamos para todo o mundo, através da internet. Força, a mensagem é tua, aproveita, divulga os teus streamings, redes sociais e o que quer que tu queiras divulgar, porque o microfone é todo o tempo.
0: Então, olha, quero agradecer muito de coração aos Açores, principalmente ao Grupo Central, como já disse. Relembrar que estarei em outubro no Faial, estarei em janeiro na terceira pela primeira vez, na Praia da Vitória. E podem procurar tudo o que é o meu trabalho, a minha música. Basta meterem no Google o Luís Martelo, é um nome pouco comum. Se não aparecer tudo, metam Luís Martelo Trompete. Vai aparecer tudo, continuem a ouvir a minha música original, é isso que faz com que as coisas andem para a frente. Se vocês não ouvirem, eu nunca vou conseguir fazer carreira, portanto sem vocês não existe eu, não existe o Luís Martelo que está aqui. E acima de tudo, lembrem-se de tudo aquilo que eu falei aqui, que é o sermos mais humanos, o sermos mais unidos, mais amigos, mais felizes, e que a minha música vos traga muitas memórias e compartilhando essas memórias comigo também, para que eu me consiga inspirar para as próximas. Acho que é o mais importante, é isso, e eu espero ver-vos a todos nos próximos concertos. Obrigado por tudo.
1: Obrigado, Luís, e já agora parabéns novamente pelo número 1 do top.
0: Muito obrigado.

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2: Então, conversas com essência musical com Luís Martelo como convidado. Foi o primeiro instrumentista convidado na nossa secção de entrevistas musicais. Luís Martelo, fica agora no ar um tema tocado pelo mesmo, que se chama Meu Nome é Saudade, uma produção de Dinis Silva.

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1: Em cada passo, colapso. Pedro Duval, agora com Não Sei Onde Vais.

à nova do Já Atua com os Damas, chama-se 112, mas não vamos chamar para eles. Eles já explicam na música o que quer dizer 112 e os Já Atua e os Damas.

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1: Estamos nós de retorno para a segunda hora do Heartbeat Music. Eu sou o Alexandre Alvernaz, para quem anda mais distraído e não sabe quem está deste lado. Estou convosco desde as 16 para vos conduzir nesta tarde da Rádio Lumina até às 18 horas. Iniciamos musicalmente com Harry Styles, o ex One Direction, que apresenta agora um novo álbum, inclui este Aperture. Nesta segunda hora teremos acesso aos dados de votação que vocês fizeram durante a semana para o Top 5 da IRL Açores. Vamos saber finalmente quem são os colocados nos 5 lugares cimeiros do nosso Top. Desde já, muito obrigado a todos vocês que votaram. Foi uma votação maciça. Tivemos muitos votos, cerca de 500 votos na tabela. Muito obrigada a quem está desse lado e faz possível uma renovação da tabela todas as semanas. Será que esta semana é uma tabela de... Aliás, é uma tabela renovada? Veremos daqui a pouco. Vou deixar para surpresa no tempo de apresentação do Top 5 da IRL esta semana. Gostava de dizer obrigada a todos vocês que têm votado todas as semanas e vocês que nunca votaram. O que é que estão à espera? É muito simples. Quando termina o programa de hoje, eu lanço no nosso Facebook uma sondagem com 20 opções na lista de músicas, em que vocês terão que selecionar 5. 5 opções das 20, selecionam 5 e estarão a votar nos 5 mais da RL Açores. Caso não esteja por lá a música que vocês gostariam de ver na nossa tabela, é muito fácil, basta adicionar mais uma opção à lista e ela passa a integrar a lista, a votação. Muito importante é, não se devem repetir artistas na tabela, ou seja, na lista só é possível existir uma música por cada artista a votação. À espera. No fim do programa, não se esqueçam, tem que votar. É a semana toda para o fazer, até o próximo domingo, à hora de almoço, que é quando fecham as votações. Teremos também acesso às notícias da música para esta semana. Fiquem então por aí, fiquem com Harry Styles, este é Aperture.

seguir uma das novas dos Descriptors, que lançaram um novo álbum no dia 14, há dois dias atrás. Os irlandeses, este chama-se Scarlines, lançadinho esta sexta-feira.

experiência simplesmente deliciosa, Need Your Love, do One Republic. Segue-se depois a apresentação do top desta semana.

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1: Bem, perguntam-se vocês que novidades há no top. Posso-vos dizer que os temas que estão no top 5 são os mesmos da semana passada. Ou seja, não há novas entradas, não há reentradas. Será que houve mudanças na tabela? Questionam-se você em casa, não é? Mas eu passo a apresentar a tabela. No número 5, esta semana, mantém-se na mesma posição Fernando Daniel e o tema Emocional. São duas semanas na tabela para a última música, o último single deste português, que vai estar onde? Na Semana dos Baleeiros, na próxima semana.

emocional de Fernando Daniel esta semana, a manter-se no número 5 do nosso top. São duas semanas na tabela. Quanto ao número 4, imaginem, mantém-se nas mãos de Saloia de Nuno Ribeiro e vão 5 semanas na tabela. Número 4, Saloia de Nuno Ribeiro.

ontem na sua posição anterior. Ou seja, vendo tudo até agora, o quinto e o quarto lugar ficaram exatamente onde estavam. Será que no número 3 acontece o mesmo? Acontece mesmo. Vocês decidiram que quinto, quarto e terceiro se mantinham exatamente igual ao que estavam antes, na semana anterior. 34 semanas contabilizadas na tabela. Quem está no número 3 são os excesso com Eu Vou Estar Aqui.

E cá temos então, no terceiro lugar, os excessos a manterem a sua posição desde a semana passada e contabilizando 34 semanas na tabela com Eu Vou Estar Aqui. Quanto à vice-liderança, mantém-se nas mãos dos The Boys of the Band e o tema Até ao Fim. Eles contabilizam com esta semana 8 semanas na tabela, 6 das quais estiveram na liderança da tabela. Eles que vão estar muito brevemente connosco à conversa, The Boys of the Bands, que são compostos pelo Gato dos Milênio, o Melão dos Excesso e o Capinha dos Darrasares. The Boys of the Bands, até ao fim, mantém-se no segundo lugar do top.

Chegamos assim ao fim dos The Boys of the Band, na segunda posição do nosso top. Quanto à liderança, mantém-se também nas mãos do anterior líder da semana passada. Vocês esta semana decidiram manter tudo exatamente igual como estava. Apesar dos cerca de 500 votos na tabela desta semana, vocês votaram em massa naqueles que queriam mesmo deixar ficar nos lugares que já estavam. Ou seja, Luís Martelo, primeiro lugar, ele foi o nosso convidado desta semana de conversas com a Essência Musical, mantém-se na primeira posição do top e contabiliza esta semana 3 semanas na tabela com Sabroso. Sabroso, Luís Martelo, a manter-se no número 1 do top.

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4: Vamos agora para o Miquelense Outsider, em parceria com o João Bruno. Este é Anxiety, um tema de 2023.

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1: Eis a nova de Aragão, chama-se Ser Feliz, é tão simples. Foi lançada esta sexta-feira.
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0: De Aragão, ser feliz é tão simples. E segue-se agora às notícias da música.
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2: 30 anos depois do homicídio do rapper norte-americano Tupac Shakur, o suspeito ex-líder de um grupo criminoso acusado de ter orquestrado o crime vai começar a ser julgado em Las Vegas. O julgamento provavelmente não deverá desvendar quem disparou contra o músico na noite de 7 de setembro de 1996, que visitava a cidade para assistir a um combate de boxe de Mike Tyson. Contudo, a acusação espera demonstrar que Dwayne Keith D. Davis, o ex-líder do gang Southside Compton Crips, encomendou o homicídio e forneceu a arma do crime. Aos 63 anos, arrisca uma pena de prisão perpétua sem possibilidade de liberdade condicional. O homicídio continua a ser um dos casos não desvendados mais famosos dos Estados Unidos e objeto de debates sem fim entre os fãs de música. Morto aos 25 anos, Tupac era uma figura central na famosa rivalidade entre as cenas de rap da costa oeste e da costa leste dos Estados Unidos. Por falta de provas, a investigação estagnou durante décadas antes de ser reativada pela publicação em 2019 das Memórias de Dwayne Davis. No livro, relata que se encontrava no banco da frente do Cadillac branco, de onde foram disparadas as balas fatais contra Tupac. Explica também ter passado uma pistola para o banco traseiro, sem nunca dizer quem disparou. Todos os passageiros do veículo, entretanto, faleceram, exceto Dwayne. Björk celebrou o eclipse total do Sol com uma atuação no Ecolalia Eclipse Festival no Parque Vidadstadatum, a cerca de 10 quilómetros de Reykjavik, capital da Islândia, um dos países onde melhor se viu o fenómeno e que ficou 2 minutos na escuridão. Envergando um vestido feito de balões brancos, da autoria do estilista Robert Woon, a artista islandesa que esteve por detrás da organização do festival assinou um DJ set, tendo sido acompanhada no alinhamento do evento pela venezuelana Arca, sua colaboradora habitual, mas também pelos projetos islandeses Ronja e Side Project. Além de brincar ao eclipse com os milhares de pessoas que tinha à sua frente, Björk levantou o véu sobre aquilo que será a sonoridade do seu próximo álbum de originais. No momento em que a escuridão cobriu o recinto, o silêncio foi total. A artista juntou também no seu set a remistura de Conrad Teller para Burkheim, êxito de Rosalía, que também conta com contribuições vocais suas e de Yves Tumor, Jacques de Marina Herlop ou Sonnenogfgang, da obra Also Sprach Zarathustra de Richard Strauss, famosamente utilizado em 2001 Odisseia no Espaço de Stanley Kubrick de 1968. A Eurovisão anunciou alterações de regras para 2027, nomeadamente no que diz respeito a países em guerra, idade mínima de participação e questões relacionadas com o áudio. A Eurovisão está em evolução constante e na nossa revisão anual de regras é importante para garantir que o concurso continua justo, transparente e consciente, defende o diretor Martin Green. Segundo o comunicado partilhado no site oficial da Eurovisão, estas atualizações decorrem do feedback dado por emissoras participantes depois da edição deste ano em Viena. As regras dizem agora que a emissora vencedora ficará automaticamente inelegível para organizar o concurso se um conflito armado, uma situação geopolítica sensível ou qualquer outra situação afetar a segurança ou a estabilidade do seu estado ou região circundante, esclarece a organização. Se for considerado que o membro vencedor não poderá organizar, a União Europeia de Radiodifusão identificará uma emissora alternativa. A idade mínima de participação na Eurovisão sobe de 16 para 18 anos. No que diz respeito às regras relacionadas com o áudio, o que acontece é uma clarificação. O princípio fundamental mantém-se inalterado. O cantor ou cantores principais devem apresentar a melodia principal ao vivo. Faixas e elementos pré-gravados podem ser usados no respeito das regras, mas a voz principal deverá ser o único elemento a apresentar a melodia principal. A edição de 2027 da Eurovisão decorrerá em Burgas, na Bulgária, nos dias 11, 13 e

0: intitulado Live Under Lisbon, terá uma duração de mais de 8 horas de música e, segundo o comunicado enviado à imprensa, contará com um conjunto de artistas cuidadosamente selecionado pela dupla. Os bilhetes estão à venda por 40 euros e o alinhamento completo do espetáculo será anunciado em breve. Recorde-se que Sudden Light, o álbum de estreia do projeto conjunto de Molinex e GPU Panic, foi editado no ano passado e, entretanto, o duo já divulgou uma série de novas canções, entre as quais o mais recente single, The Hush. Este espetáculo no subsolo de Lisboa acontece depois de os MXGPU terem atuado numa plataforma suspensa sobre o Rio Tejo, que deu origem ao videoconcerto Live Over Lisbon, e de terem dado um concerto sobre o público no Festival Primavera Sound do Porto em junho. Depois de anos de espera, parece que Rihanna está finalmente de regresso à música. Durante uma entrevista à Bet Networks no The Jason Lead Show, A$AP Rocky revelou que a esposa está novamente em estúdio a trabalhar em novas canções e não conseguiu esconder o entusiasmo com aquilo que ouviu. Questionado sobre o tão aguardado sucessor de Hanty, lançado em 2016, o rapper acabou por deixar escapar a novidade. Ela está no estúdio neste momento, está a cozinhar. Logo a seguir, percebeu que talvez tivesse dito um pouco demais e brincou com a cantora dizendo: "Desculpa, amor." A revelação surge numa altura em que os fãs continuam à espera do chamado R9, nome pelo qual é conhecido o próximo álbum de Rihanna. Ao longo dos últimos anos, a artista foi adiando o projeto enquanto se dedicava a outras áreas da sua vida, como o negócio de Fenty Beauty e à vida familiar com A$AP Rocky, com quem tem 3 filhos. Apesar de ainda não existir uma data de lançamento nem detalhes sobre o novo disco, esta é uma das confirmações mais concretas dos últimos tempos de que Rihanna voltou mesmo ao estúdio. O próprio A$AP Rocky garantiu que a cantora está totalmente focada na música, deixando no ar a ideia de que a espera poderá estar mais perto do fim. Robbie Williams partilhou com os fãs que lhe foi diagnosticado autismo durante uma sessão de perguntas e respostas em Londres. Tenho perturbação de hiperatividade com déficit de atenção e acabei de descobrir que também tenho um pouco de autismo, o que na verdade adoro porque explica muita coisa, disse o cantor britânico citado pelo New Musical Express. É o meu passo para sair da prisão agora. Para todas as coisas estranhas que possa dizer, posso simplesmente acrescentar: desculpem, sou autista. Acrescentou o ex-tecnat. Com a perturbação de hiperatividade e déficit de atenção, podes concentrar numa coisa a 1000%, mas não consegues fazê-lo com tudo o resto. Perguntem aos meus filhos, me disse Robbie Williams. O artista tem concerto agendado para o Festival Mel Calorama já no próximo dia 28 deste mês. Rod Stewart foi forçado a cancelar as restantes datas da digressão que estava a fazer nos Estados Unidos e México na sequência de uma operação ao coração. O músico britânico de 81 anos partilhou a notícia na passada semana numa publicação no Instagram, na qual diz que a operação correu muito bem e que está a recuperar. Após avaliação médica adicional, o Sir Rod Stewart submeteu-se a um bem-sucedido procedimento de rotina de implante de stent coronário, lê-se no post. Os médicos estão satisfeitos com a sua recuperação e o Rod está muito bem e regressou às suas atividades diárias normais. O músico terá sido, contudo, aconselhado pelos médicos a não regressar aos concertos nos próximos tempos. Vai parar nas próximas 4 semanas para recuperar e voltar à boa forma antes do regresso aos palcos. Infelizmente, isso significa que não vai poder continuar a corrente de digressão. Esta semana, o músico, que passou por Portugal no final de junho para atuar no Festival Rock in Rio Lisboa, tinha concertos em Des Moines e Kansas City, seguindo depois para uma série de atuações em Las Vegas. No início de setembro, também seguiria para o México. Usher reagiu oficialmente a um rumor que correu nas redes sociais nos últimos dias, negando ter usado um duplo no concerto que deu no MetLife Stadium em Nova Jersey. Vocês têm piada um clone? Eles não conseguem clonar isto, escreveu o cantor norte-americano nas redes sociais. Como é que vocês inventam estas coisas? A inteligência artificial não está assim tão avançada, acrescentou ainda Usher. Nos vídeos do concerto que os fãs partilharam, leem-se mensagens como: "Aquele não é o Usher, ele enviou mesmo um sósia." Ou então: "Estou confuso. O vejo Usher, mas depois não o vejo." Ou: "Usher, tu não consegues enganar-se em Nova York. Não és tu, mano. Quero o meu dinheiro de volta." O concerto de Nova Jersey fez parte da digressão conjunta de Usher com Chris Brown, intitulado Raymond and Brown Tour, que continuará na estrada até ao final do ano.
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1: Estamos todos certos que estamos à prova de bala. Bem, e embarquemos com os Kalima nesta música. À prova de bala, Kalima.

já na reta final do nosso programa de hoje. Consigo estive desde as 16 para ficar até às 18. Alexandre Alvernaz com Heartbeat Music. Eu volto para a semana com mais uma edição do Heartbeat Music. Despeço-me com Take That e Sweet July. Já lá foi, julho.

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3: O último sinal foram 18 horas.

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1: A primeira hora do Clube 80 começa com os belgas Technotronic. Eu sou o Luís Ferrão. Aqui está a música dos 30, 40, 50 e por aí fará.
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1: Liga-te ao grupo Clube 80 no Facebook. Pede para aderir, escolhe e partilha comigo as músicas que mais gostas dos anos 70, 80 e 90. Mas atenção, que as de 2000 que estiveram no forno na década anterior também são bem-vindas. Também contam. Venha comigo. Bom fim de semana.
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Up the Jam é uma faixa de abertura do álbum primeiro dos belgas Technotronic, que se chama Pump Up the Jam, The Album. Foi lançado como single a 18 de agosto de 1989 e tornou-se um sucesso mundial. Chegou ao segundo lugar do Reino Unido no final da década de 80 e também nos Estados Unidos em 1990. Foi número 1 na Bélgica, Finlândia, Islândia, Portugal e Espanha. Pump Up the Jam foi descrita como uma fusão de hip-hop, novos elementos de beat, como um exemplo inicial do género techno. Foi considerada a primeira música Eurodance a tornar-se um sucesso nos Estados Unidos.

0: O Snap e Rhythm is the Dancer. Junta-te ao grupo Clube 80 no Facebook. Pede para aderir, escolhe e partilha comigo as tuas músicas preferidas dos anos 70, 80 e 90.
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0: O António Pinto de Lisboa partilhou connosco o Candyman dos Siouxsie and the Banshees. A seguir ouvem The Passenger, outra desta banda a tocar um original de Iggy Pop. Obrigado António, bom fim de semana.

0: músicas como esta, que me fazem estar aqui ao fim de semana. CBC and the Banshees lançaram esta versão de The Passenger, a 16 de março de 1987. Esta cover é uma das interpretações mais reconhecidas do clássico de Iggy Pop de 1977. Foi o segundo single a sair do 8º álbum de estúdio, Through the Looking Glass, um projeto composto inteiramente por versões de outros artistas. A banda adicionou arranjos de som para metais que não existiam no tema original, dando à música uma sonoridade mais vibrante e orquestral. O próprio Iggy Pop elogiou a versão, onde destaca o desempenho vocal de Siouxsie Sioux e uma das melhorias com o uso de metais que acrescentam valor à canção original.
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0: Esta é mais uma partilha no grupo Clube 80 do Facebook. Acabei de morrer nos teus braços esta noite. Dificilmente há uma introdução que atinja o ouvido tão rapidamente quanto este clássico dos Cutting Crew. Uma música que captura perfeitamente o sentimento de pura paixão e nostalgia dos anos 80. Isto é o que se pode ler num post que a Sandra Carvalho, que é natural de Castanheira de Beira, deixou no nosso grupo do Facebook. Obrigado, Sandra. Tudo de bom para ti. Bom fim de semana.

George Michael escreveu canções de amor que o mundo inteiro cantava, mas muitas vezes podíamos sentir que ele estava silencialmente a confessar alguma coisa que não podia dizer em voz alta. George Michael tinha tudo o que as pessoas sonham: fama, sucesso, estilo e uma das vozes mais reconhecíveis da história da pop. De fora, a vida dele parecia perfeita, mas dentro da sua música havia sempre algo mais profundo, um sentimento de reflexão, vulnerabilidade e honestidade emocional que fazia com que as suas canções não fossem apenas

Agora fica um post no grupo Clube 80 do Facebook do José Canas, que vive em Coimbra. Vão tocar os Men at Work Down Under, música da terra dos cangurus. Um abraço, Canas.

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1: Esta é a música dos trintões, quarentões, cinquentões e por aí fora. Mas os mais novos também gostam destas canções. A Inês Santos Moraes, que vive na cidade dos estudantes, partilhou no grupo 80 do Facebook a antiga banda de Freddie Mercury. Obrigado, Inês. Bom fim de semana.
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0: A incrível Janis Joplin, uma das músicas que eu mais gosto da sua curta, mas intensa carreira. Cry Baby mostra toda a alma daquela que foi considerada a rainha do rock and roll. A Ana Cristina, que é natural de Passos de Ferreira, deixou-nos mais uma pérola desta artista norte-americana no grupo Clube 80 do Facebook. Vão ver Mercedes Benz. Muito obrigado. Bom fim de semana para ti.
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0: Junta-te ao grupo Clube 80 no Facebook, pede para aderir, escolhe e partilha comigo as músicas que mais gostas dos anos 70, 80 e 90. A Dina Val, que vive na cidade de Coimbra, partilhou connosco uma música da banda sonora do filme Rocky 4. Aqui estão os Survivor, Burning Heart. Muito obrigado, Dina. Bom fim de semana.

0: escreveu estas palavras foi Miguel Esteves Cardoso. A voz é de Manuela Maroiades, que além do jornalismo fez uma perninha como vocalista na década de 80. Foram cardos, foram prosas, foi um dos marcos da música pop portuguesa nos anos 80. O single vendeu cerca de 35 mil exemplares, uma marca muito alta para a época em Portugal. A canção foi também revisitada por outros artistas como os Amor Eletro e os Ritual Tejo, mantendo-se viva no imaginário nacional. A seguir, entram no Clube 80 os Melarif Tadá. Não saia daí.
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2: São 19 horas.
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1: Nós gostamos mesmo disto há mais de 10 anos que andamos nesta vida. Aqui está a segunda hora do Clube 80. Eu sou o Luís Ferrão e trago comigo os norte-americanos In Deep, Last Night, a DJ Saved My Life. Entre e fica à vontade.

0: Liga-te connosco no Facebook, escolhe e partilha no grupo Clube 80 as músicas dos anos 70, 80 e 90. 19 de Paul Hardcastle foi um post no nosso grupo do Facebook da Guida Álvaro, que vive em Coimbra. A faixa tem uma forte mensagem anti-guerra, com foco no envolvimento dos Estados Unidos na guerra do Vietnã e o efeito que teve sobre os soldados que nela servirão. Obrigado, Guida. Bom fim de semana.
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0: Fairground, os Simple Red no Clube 80. Obrigado pela companhia. Vocês são os maiores.
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1: Liga-te ao grupo Clube 80 no Facebook. Escolhe músicas dos anos 70, 80 e 90 que te digam alguma coisa e depois partilhe connosco. Deixo agora Dança Nua dos S Entende, um post do António Duarte da Lousã. Obrigado, António. Bom fim de semana. Tão bem.

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0: Que é o segundo álbum de estúdio de Chris Isaak, lançado em 1987. Após o fraco sucesso comercial da sua estreia, Isaak aprimorou o seu estilo para R&B sofisticado para o seu acompanhamento. Foi o primeiro álbum a apresentar a sua banda de apoio. A música Blue Hotel foi um sucesso em França, no Reino Unido, e depois, relançada em 1991, chegou ao Top 20. Esta faixa foi um post no Grupo Clube 80 do Facebook do Helder Pedrosa, que vive na Figueira da Foz. Obrigado, Helder, agora que ganhaste o gosto, aparece mais vezes. Um forte abraço.
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0: É sempre bom ouvir Catch You Up, de Peter Murphy. A seguir vamos lembrar o filme de aventura dos Estados Unidos de 1944, do qual guardo boas memórias, Alibaba e os 40 Ladrões.
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0: Alibaba and the 40 Thieves. Alibaba e os 40 Ladrões. É um filme de aventura dos Estados Unidos de 1944, dirigido por Arthur Lee para a Universal Pictures.
2: Alibaba.
0: O guião deriva do conto do livro Nas Mil e Uma Noites, mas traz mudanças ao incluir a invasão do Império Mongol dos séculos 13 e 14 na Ásia, liderado por Ulagun Khan. Exemplar da série de aventuras exóticas produzidos pela editora Universal.
3: Yes, open O Sesame and bring us magnificence and excitement unparalleled on the screen.
0: A história começa com a conquista de Bagdad pelos mongóis.
4: My entire army is not capable of dealing with 40 people.
0: O califa Hassan tenta fugir, mas é traído pelo príncipe Hassan e morto pelos mongóis.
5: My father, the caliph, gave it to me before he died at the hands of the Mongols.
0: O filho do califa, Ali, escapa pelo deserto e encontra, por acaso, o esconderijo dos 40 ladrões.
6: You're the cleverest thief of mine.
0: Descobrindo o segredo e as palavras mágicas para movimentar a porta da caverna. Abre Sésamo.
7: Open O Sesame!
0: Fecha de Sésamo.
3: Yes, open O Sesame.
0: Os bandidos sabem que Ali é filho do califa.
6: We'll
0: e aceitam a sua liderança para lutar contra os mongóis, com Ali passando a chamar-se Ali Baba.
8: This merchant from Basra is Ali Baba.
0: Anos depois, o tirano mongol está para casar com Amara, a filha do príncipe Hassan.
9: He bids you have courage.
0: Ali Baba,
10: he must not try to save me.
0: Rapta a donzela e descobre que a conhecera quando era criança, numa altura em que prometeu amor eterno um ao outro.
11: I'm curious to know why one so beautiful, so young should marry the ruthless Khan.
0: Deixa a voltar para o palácio de Khan, mas planeia um grande ataque ao ditador no dia do casamento.
12: I shall be queen in Baghdad.
0: Um verdadeiro clássico, Ali Baba e os 40 Ladrões, continuará a ser contado e recontado por gerações vindouras, mantendo viva a magia dos contos de fadas e a imaginação daqueles que se perdem em sua narrativa encantadora.
13: You are welcome, Ali Baba.
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0: candidata ao grupo colaborador Facebook de Bom Espanha e partilha as suas músicas preferidas dos anos 70, 80 e 90. A seguir ouvem All of Our Love, a voz é de Andrew Donalds, um post do António Pinto de Lisboa no nosso grupo. Ela vai tocar já a seguir. Obrigado, António. Bom fim de semana.
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0: All Out of Love é uma canção da dupla britânica Air Supply de 1980. Em 1999, Andrew Donalds gravou uma cover deste tema que fez sucesso na Europa de língua alemã, chegando ao número 3 na Áustria, Alemanha e Suíça. Faz parte do álbum Snowing Under My Skin e também aparece na coletânea Chart It's Six de 1999.

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1: Agora, um super grupo USA for Africa. Um post no Grupo Clube 80 do Facebook do João Fuzeta, que nos lembrou que esta música já tem 40 anos. We Are The World foi criada por uma causa nobre, ajudar as vítimas da fome em África. E tal como escreveu João, seria bom erradicar este flagelo mundial. Um grande abraço, amigo, e também para todos os que me acompanham em Setúbal. Bom fim de semana. O Clube 80 volta de hoje 8 dias.

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1: 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Locução: Hélder Reis. Ora vivam. Sejam todos bem-vindos a mais uma edição dos Reis do Rock. Aqui na sua estação de rádio favorita. Please welcome, once again, to Kings of Rock Radio Show.

7th Dream of Teenage Heaven é o álbum de estreia da banda Love and Rockets, que chegam do rock alternativo. Este álbum de estreia, embora inclua algumas sonoridades góticas da anterior banda dos seus músicos, os Bauhaus, marca uma separação a incluir o glam rock e o psicadelismo. Chegam de Northampton, na Inglaterra, a banda de Daniel Ash. Depois passamos para Anastasis. É o álbum de estúdio de 2012 da banda britânica australiana Dead Can Dance. É o 8º álbum de estúdio da banda e o primeiro após Brandon Perry e Lisa Gerrard se separarem em 1998. Nick Cave e depois os Cure.

Nicholas Edward Cave, nascido a 22 de setembro de 1957. Músico, compositor, argumentista e ator, de vez em quando. É mais conhecido pelo seu trabalho de rock com os Nick Cave and Bad Seed, onde explora temáticas como religião, morte, amor, América e violência. Push the Sky Away, nos Reis de Hoje, seguido do novo disco dos Cure, Songs of a Lost World. Chegam de Crowley, na Inglaterra, e este foi Alone, de um álbum que continua a ser escrutinado pela crítica.

sem grandes conversas pelo meio. O hino de Eternal, da Joy Division. Seguido dos Bauhaus, de Passion of Lovers. Sisters of Mercy, de Andrew Eldritch. Marianne. E o seu companheiro de guerra, Wayne Hussey, Wasteland, The Mission. Para o final da hora, de 1983, Script, For a Justice Tear, Fish, os Marillion. Para uma grande maioria, este álbum não precisa realmente de uma análise, pois já foi amplamente adotado como um clássico. Liderado por Fish, Marillion, na sua melhor forma, tocando algumas das peças mais progressivas de todos os tempos. A música é complexa e ainda assim muito sombria e delicada, auxiliada pelos pensamentos intelectuais de Derek Dick, também conhecido por Fish. As músicas são excepcionalmente bem escritas e apresentadas com uma musicalidade incrível. Voltamos na próxima semana. Cheers, mates!

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2: São 21 horas.

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2: Boa noite, são 22 horas.

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4: Boa noite, são 23 horas.
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As melhores noites do Porto. Carlos Manassa, DJ Freddy, Zeto e vocês. Show me some love. O ambiente aqui é brutal. Obrigado por terem vindo ter connosco. Obrigado.